0: Vinha.
1: É.
0: Pô, sabe o que eu lembrei?
1: Vamos fazer?
0: É, vamos?
1: Vamos fazer oferecer para o João Gilberto. Joãozinho tá lá no Rio.
0: Ah,
1: ele
0: tá no Rio agora.
1: É?
0: Tá no Rio agora, né? Sim. Com muita saudade, né?
1: Muita, com muita saudade. Olha, João, essa é tua, hein?

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